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1: Muito boa noite, são 3 horas.

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Muito bom dia, são 9 horas. 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
1: O preço do barril de petróleo está a subir esta manhã quase 4% em relação ao fecho de sexta-feira. O barril vale mais de 105 dólares por cada unidade, isto no que diz respeito ao petróleo Brent do Mar do Norte. É uma reação do mercado de energia em relação às declarações de Donald Trump, que na última noite rejeitou a mais recente proposta dos iranianos, uma resposta à proposta americana. Diz Donald Trump que a proposta iraniana é inaceitável. Nesta manhã também estamos atentos ao processo de retirada dos passageiros do navio Ondios, um navio de cruzeiro que está afundeado nas Canárias desde o fim de semana. Estão a ser retirados os passageiros deste navio, que é famoso nos últimos dias por ter sido afetado por um surto de antivírus, concretamente pela estirpe Andes. Os mais de 150 passageiros e tripulantes estão a ser retirados deste navio e há uma pausa nesta altura nessa operação porque a embarcação que está a servir para fazer o transfer dos passageiros para o porto de Granadilha, no sul da Gran Canária, está a ser reabastecido e só depois a navegação e a operação poderá ser retomada. Há, desta manhã, informação de mais dois casos confirmados de contaminação. É uma francesa que já ontem era suspeita. Esta passageira está, entretanto, confirmada como infectada, embora com sintomas ligeiros da doença. São mais de 20 os casos em França que estão em isolamento, entre os quais 5 que foram retirados já durante esta operação. Os outros tinham saído da viagem nas últimas semanas a meio do Oceano Atlântico. Dos Estados Unidos há também indicação de 17 passageiros que foram retirados ontem do navio Ondios. Há um caso confirmado sem sintomas e um outro caso que, não tendo sintomas, tendo ligeiros sintomas, testou negativo e será sujeito a um segundo teste. Eles vão ficar em isolamento num centro especializado que é gerido pela Universidade de Nebraska, nos Estados Unidos, em Omaha. Desta manhã, a alta representante da União Europeia para a Política Externa, à entrada para a reunião dos ministros dos Negócios Estrangeiros dos 27 em Bruxelas, ironizou e lembrou que Ucrânia e Rússia, uma paz entre a Ucrânia e a Rússia, mediada por Gerhard Schröder, não será uma realidade. A proposta foi feita nos últimos dias pelo presidente russo, Vladimir Putin. Esta manhã, à entrada para a reunião dos responsáveis pela diplomacia dos países da União Europeia, Kaya Kallas lembrou que o antigo chanceler alemão é um famoso lobista dos interesses russos, tendo desempenhado altos cargos em empresas detidas pela Rússia. É certo que esta reunião não é sobre isto, mas o comentário surgiu. A reunião de hoje é para afinar as medidas que a União Europeia está a preparar contra Israel e em cima da mesa estão sanções que podem ser aplicadas aos responsáveis pelos colonatos israelitas no território palestiniano. Em declarações à TSF, o secretário-geral do Partido Socialista defende que a formação profissional deve ser uma prioridade e aproveita para acusar o governo de estagnação, de inércia e de falta de investimento nesta área. Este é o dia em que deputados do Partido Socialista vão visitar vários centros de formação profissional. José Luís Carneiro, ouvido pela TSF, diz que a escassez de resposta para mais de 140 mil jovens tem de ser criticada.
2: A ideia da estagnação das políticas públicas, uma ideia de inércia institucional e também uma ideia de risco de investimento. Agora que o plano de recuperação e de resiliência está a chegar ao fim, há a ideia de que está a perder fôlego do ponto de vista do investimento nestas políticas, e isso é o pior que pode acontecer, porque acaba por criar um clima de intermitência nas respostas a serem dadas.
1: José Luís Carneiro, o secretário-geral do Partido Socialista, já ouviu queixas sobre o desfasamento entre o que é a formação profissional e as necessidades das empresas e da própria economia. O líder socialista considera que há ainda um estigma associado ao ensino profissional.
2: Há uma percentagem de cerca de 50% dos jovens que não vão para o ensino superior. Ora, nós temos que procurar encontrar respostas para estes que não acedem ao ensino superior, na formação profissional, na formação técnica, na formação tecnológica, e ao mesmo tempo garantir que, assim querendo, podem realizar posteriormente o seu ensino no ensino superior. E, portanto, isso implica quebrar também essa barreira psicológica, que é uma barreira cultural e de mentalidades que temos vindo a ter no nosso país.
1: Esta iniciativa do Partido Socialista, que tem como designação Rota pelo Ensino e Formação Profissional, vai levar o Partido Socialista a vários pontos do país e há de resultar em propostas a apresentar no Parlamento que podem também passar pela área da formação de adultos.
2: Temos também, é curioso, tido apelos das pessoas para voltarmos a recuperar algo de equivalente às novas oportunidades, por forma a garantir a formação da população adulta. Outro pedido que temos tido é o de garantirmos mais respostas de ensino em período noturno para jovens e para a população adulta que trabalha durante o dia, mas que gostava muitas das vezes de realizar a sua formação académica ou profissional em período noturno. E nota-se que a resposta está a ser escassa para as necessidades identificadas.
1: José Luís Carneiro, secretário-geral do Partido Socialista, em declarações esta manhã à TSF. Luís Ferreira, o reitor da Universidade de Lisboa, passa hoje a ser o presidente do Conselho de Reitores das Universidades Portuguesas. Sucede no cargo a Paulo Jorge Ferreira, reitor da Universidade de Aveiro, que ocupou estas funções nos últimos 3 anos. Os professores do ensino superior esperam que o novo presidente do grupo continua o trabalho feito pelo antecessor. O presidente do Sindicato Nacional do Ensino Superior diz que a carreira dos docentes e investigadores deve ser uma das prioridades de Luís Ferreira. José Moreira aponta que há várias obrigações que o novo dirigente tem de cumprir neste mandato.
3: Junto do poder político, conseguir um financiamento mais adequado para a dimensão e para a importância do setor do ensino superior e a ciência que é desenvolvida nas instituições de ensino superior, conseguirem que a autonomia pedagógica e científica das instituições seja respeitada, e muito disto tem a ver com a nova agência também de financiamento, e também conseguirem dialogar com os seus docentes e investigadores no sentido de acabar o clima em que os docentes e investigadores se sentem um bocadinho postos de lado e as suas reivindicações ou as suas, melhor que mais reivindicações, as suas legítimas aspirações não estarem a ser em conta muitas vezes pelas instituições.
1: José Moreira, o presidente do Sindicato Nacional do Ensino Superior. A posse de Luís Ferreira como presidente do Conselho de Reitores está marcada para hoje na reunião plenária do grupo, que está marcada também para a Universidade de Évora. A CGTP vai hoje formalizar o pré-aviso de greve geral para 3 de junho. O lema é derrotar o pacote laboral. O documento vai ser entregue pela Comissão Executiva no Ministério do Trabalho à hora de almoço. Há negociações em curso hoje, outra vez, no Ministério da Educação. O ministro recebe as estruturas sindicais para mais uma ronda das negociações sobre o Estatuto da Carreira Docente. E hoje é o dia para conhecer, em princípio, as medidas de coação aplicadas aos detidos na operação desencadeada na semana passada, mais uma relacionada com o caso de tortura e violações na esquadra da PSP do Rato, em Lisboa. São 14 os polícias detidos desde a semana passada, eram 16 pessoas, 15 polícias e um civil, mas um dos polícias e o civil foram libertados. As acusações em relação a estes, as suspeitas em relação a estes detidos são de crimes de tortura, de ofensa à integridade física, abuso de poder, falsificação de documento em 9 casos apontados pelo Ministério Público. Há um dos casos de um dos polícias que não participou nas agressões, mas é também suspeito de ter assistido às agressões e, portanto, ser suspeito destes crimes por omissão. No total, desde que este caso foi desencadeado, já são 24 o número de elementos da PSP envolvidos no processo de alegadas torturas e violações nas esquadras do Largo do Rato e do Bairro Alto, numa investigação que foi desencadeada pela própria Polícia de Segurança Pública.
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Ora então, para todos, muito bom dia. É verdade, já cá estamos para a primeira desta semana, de segunda a sexta, entre as 9 e as 10. Eu sou António Rocha e é sempre um prazer estar consigo. Os Sons do Távora. A 11 de maio de outros tempos, em 1927, era fundada a Academia de Artes e Ciências Cinematográficas na Califórnia, responsável, por exemplo, pelo Oscar. Em 1960, Adolf Eichmann, um dos organizadores do Holocausto, era sequestrado na Argentina por uma equipa de agentes secretos israelitas da Mossad. E em 2001, a edição em português da Wikipédia era então lançada. Vem! Abrimos musicalmente a edição de hoje com ele, o Tiago Marques. Vamos. Só no meu carocha.

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Tempo para o dia de hoje, para esta segunda-feira, 11 de maio. A previsão aponta para aguaceiros, em especial no litoral norte e centro até ao final da manhã e no interior norte e centro durante a tarde. Pequena subida, temperatura mínima. As máximas esperadas para hoje, 19 para Lisboa, 17 para o Porto e 21 para Faro. Já para Moimenta da Beira é esperada uma máxima de 17 graus e uma mínima de 8. Temos música de Helena Correia. Sou filha de Portugal. É assim que dobramos os primeiros 30 minutos. Muito bom dia.

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Bom, estamos a 20 minutos das 10. Muito bom dia. Reta final dos Sons do Távora, edição primeira da semana. Nasceram neste dia Petrus Camper, Marta Graham, Gidu Krasnorti e Eduardo Coutinho. Morreram neste dia Matteo Ricci, Afonso Costa e Bob Marley. Renato Ribeiro chegou ao Bailarico, depois chega a Ágata, deixa-te andar.

Poucos minutos, a habitual informação do horóscopo. Se porventura, por esta altura, vai na estrada, desejo-lhe uma boa viagem, acima de tudo esteja onde estiver. Espero que esteja muito bem na nossa companhia.

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2: Bom, vamos então a isso. Começamos por balança. Não questione sentimentos. A conjuntura traz sinceridade. Virgem, surgem encargos ou despesas com os quais não contava. Sagitário, capacidade de conquista assinalável, dia feliz. Gêmeos, facilidade em relacionar-se e desenvolver afetos, bom momento para atingir metas. Caranguejo, não receio correr riscos, consolidar um afeto está no seu horizonte. Leão, novos fatores vão ajudá-lo a tomar decisões. Escorpião, apoios ou recursos demoram, não consegue soluções rápidas. Capricórnio, está muito exigente e por isso nada o satisfaz. Tem grandes entraves às suas escolhas. Peixes, tem dificuldade em tomar decisões, siga a intuição e sonhos. Carneiro, os afetos estão intensos e revelam maturidade. Touro, dia muito positivo, os sentimentos estão em harmonia, tem boas evoluções. Aquário, está muito charmoso, o que vale melhorias sentimentais, consegue superar uma divergência já antiga.

Bom, está na altura de colocarmos um ponto final na edição desta segunda-feira. Nuno Portugal, Banda Lesivo, já a seguir. É assim que vamos chegar às 10. Hora informativa, primeira edição. Os sons do Távora regressam amanhã às 9.

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Ora, vamos lá então para a revista de imprensa nesta manhã de segunda-feira. Vamos começar pelo JN. Fátima, lotação esgotada nos hotéis e milhares em peregrinação. Municípios investem milhões em sistemas de videovigilância. Há 1.500 câmaras apontadas para as ruas e mais umas centenas a caminho. Combate à criminalidade e vandalismo são os principais argumentos. Almada, condenado à pena máxima por matar a mulher com 49 facadas. A Zambuja, ganga arranca unhas à vítima para lhe roubar ouro e dinheiro. Rally de Portugal, Neuville, saltou para a vitória nas classificativas de FAF. Champions, Leões triunfam no futsal e Dragões no hóquei em patins. Por vezes, os últimos parecem mesmo ser os primeiros. Vitória surpreendente do Aves frente ao Futebol Clube Porto para 3-1 para o campeonato, na penúltima jornada. Estrangeiros, único centro para acolher imigrantes, sobrelotado. Porto, Marcolino festeja 100 anos com nova loja e casas de luxo. Do JN vamos passar para o Público. Pacote fiscal para a habitação não sai do papel e rendas voltam a disparar. Sistema prisional, sobrelotação subiu para os 106% em maio. Comissário do Clima, vamos acelerar a nossa transição para a energia limpa. Campeões europeus, Sporting vence no futsal e Porto ganha no hóquei patins. Finalmente o DN, Diário de Notícias. AIMA conclui esta semana a solução de reagrupamento para bebés. Antivírus, alarme social, prova que países ainda não estão preparados para casos de saúde pública. Conflito, Irão responde à proposta dos Estados Unidos e ameaça a missão no Estreito de Hormuz. Caixa Geral de Depósitos, Paulo Macedo pede mais medidas do lado da oferta para resolver crise na habitação. Esquadra do Rato, polícias detidos conhecem hoje as medidas de coação. 10 horas, praticamente 16 minutos, foi a revista de imprensa. Bom dia. 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

não se atrase, 10 horas 28 minutos, depois da revista de imprensa, já daqui a pouco está por cá o Veríssimo Santos com a informação. Hora informativa até às 11. Um bom dia para si, um bom início.

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1: Caminhadas aquilinianas na freguesia de Sarzedo, no próximo dia 24 de maio, as caminhadas aquilinianas continuam, com ponto de partida pelas 8h30, junto do edifício da Junta de Freguesia de Sarzedo. Com um percurso de cerca de 8 km, esta segunda caminhada convida à descoberta do território, ao contacto com a natureza e à promoção de estilos de vida ativos, num ambiente acessível e de convívio. A participação é gratuita, mas precisa de fazer a sua inscrição. O percurso decorre em trilhos naturais, não estando adaptado a carrinhos de bebê nem a pessoas com mobilidade reduzida. O tempo de férias aproxima-se e Sernancelha quer dar uma oportunidade aos jovens estudantes de poderem ativamente participar no dia-a-dia do seu concelho, conforme as áreas que frequentam os seus estudos. Assim, quem frequenta o ensino superior e quer manter-se ativo nas próximas férias de verão, pode já fazer a sua inscrição no Ser Mais Ativo, Programa de Ocupação de Tempos Livres do município de Sernancelha. Aí poderá desenvolver atividades relacionadas com o curso superior que frequenta ou noutras áreas de interesse. As inscrições decorrem até ao dia 5 de junho. Mais informações poderão ser prestadas junto dos serviços culturais do município de Sernancelho, por isso não deixe passar a oportunidade, seja mais ativo. Em Moimenta da Beira vem aí o WIC Demosport 2026. A WIC Demosport 2026 aproxima-se com modalidades, desafios e momentos pensados para todas as idades e níveis de atividade. De 30 de maio a 6 de junho, Moimenta da Beira volta a viver uma semana dedicada ao desporto, ao movimento e ao associativismo. Brevemente será divulgado o programa completo da WIC Demosport 2026. Momentos com Vinho está de volta nos dias 16 e 17 de maio. Convidam-se todos os amantes de vinho, gastronomia e boa companhia a juntarem-se em Sernancelho para mais uma edição do programa oficial Momentos com Vinho. Este ano haverá uma novidade, o Tripa Forro, um roteiro gastronómico e vínico aberto a toda a população. Ao longo dos dois dias poderá desfrutar de provas de vinho selecionadas, experiências gastronómicas únicas, música e animação, encontros com produtores e especialistas, ou seja, Momentos com Vinho, um evento pensado para celebrar os sabores, os aromas e as histórias que cada vinho tem para contar. Flamengo candidata o Santuário da Nossa Senhora dos Remédios às novas 7 Maravilhas de Portugal. A Câmara de Flamengo candidatou o Santuário às 7 Maravilhas de Portugal 2026 na categoria Religião, conforme anunciou o município. Este é um dos mais emblemáticos santuários do país, símbolo maior da fé, da identidade, da história de Flamengo, que agora se apresenta a concurso numa iniciativa de projeção nacional. Assim destaca a autarquia lamecense. Esta candidatura integra a estratégia do município de valorização e afirmação turística do território, potenciando um dos seus principais ativos patrimoniais e reforçando a atratividade de Flamengo a nível nacional. O processo culminará com programas de grande visibilidade mediática, com transmissão televisiva na TVI, onde os portugueses serão chamados a eleger os vencedores. O município de Tarouca reforça a rede de charcas para aumentar a resiliência hídrica. O município de Tarouca está a avançar com a requalificação da charca de São João da Boa Vista e da charca de Santa Helena, bem como com a construção de uma nova charca na zona do Cristo Rei, numa operação estratégica de reforço da capacidade de armazenamento de água no concelho. Estas intervenções inserem-se na preparação do território para um ano que se prevê particularmente quente e seco, procurando mitigar riscos e garantir melhores condições de apoio à proteção da floresta e à capacidade de resposta operacional. O Presidente da Câmara Municipal de Tarouca, José Damião Melo, sublinha que estas intervenções são fundamentais para reforçar a resiliência do território e preparar o concelho para períodos de maior exigência. Diz que estão a atuar de forma preventiva, garantindo melhores condições de armazenamento e disponibilidade de água em pontos estratégicos. O autarca acrescenta ainda que a requalificação e criação destas charcas representa um investimento importante na segurança do território, permitindo aumentar a capacidade de resposta e minimizar os impactos associados às condições climatéricas que se perspectivam para os próximos meses. O município de Tarouca continua assim a apostar em medidas de prevenção e adaptação, reforçando infraestruturas essenciais ao equilíbrio ambiental e à proteção.

0: Associação do território. A Praia Fluvial de Segões, em 2026, voltou a ser distinguida com o galardão Qualidade de Ouro, atribuído pela Quercus, reconhecimento que comprova uma vez mais a excelente qualidade da água ao longo das últimas épocas balneares e a ausência de ocorrências que comprometam a segurança dos banhistas. Praia Fluvial de Segões, Moimenta da Beira, um espaço tranquilo e acolhedor, inserido em meio natural, ideal para momentos de lazer e contacto com a natureza, incluindo também espaços de lazer e de apoio.
1: Foi a informação regional com Veríssimo Santos.
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0: tudo.
1: Bom, vamos entrar nos últimos 15 minutos. Foi a informação com o Veríssimo Santos. Instantes finais desta hora informativa, primeira edição. Graças à música com a Joana.

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Bom, estamos a colocar um ponto final nesta hora informativa, a primeira edição. Em contagem decrescente para arrancar já daqui a pouco às 11, com a Cristina Ribeiro, o espaço do Ouvinte, edição da manhã. A hora informativa regressa logo mais quando forem 18 horas. Uma boa segunda-feira. Hoje é dia de feira em Moimenta da Beira.

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7: Olá, muito bom dia, sejam todos muito bem-vindos à Rádio Ribatávora em Moimenta da Beira. Começa agora a primeira edição do Dia do Espaço do Ouvinte, espaço este que é onde pode pedir a música que mais gosta e também fazer a sua dedicatória. Para que isso aconteça, é só fazer duas coisas: ligar o 254-582-544 e dizer a frase Dimo Mecânica, a oficina que não deixa nada por resolver. Vamos já atender o primeiro ouvinte. Vamos até Valde Penela. Bom dia.
8: Bom dia, menina.
7: Bom dia, Alice.
8: Como é que foi o seu fim de semana?
7: Foi bom. E o da Alice também?
8: O da Alice também foi, apanhar sereia.
7: Que vamos ouvir?
8: Vamos ouvir as 24 rosas.
7: E vamos dedicar a quem?
8: Vou dedicar para a Maria José Costa e para os pais em Pindona, para o Fernando em Paravelha, para a Fernanda em Mondim, mas hoje especialmente para a dona Diolinda Silva de Valpenela, que esteve ontem de parabéns. Para ela, tudo de bom na vida.
7: Certo.
8: É o que eu desejo.
7: Vamos à frase?
8: Dimo Mecânica ou piscina que não deixa nada por resolver.
7: É assim mesmo, Alice. Um beijinho. Até amanhã.
8: Obrigada, Cristina.
7: Um beijinho.
8: Bom dia para ti.

0: José Malhoa com 24 rosas. Foi assim que abrimos a primeira edição do Dia do Espaço do Ouvinte, com o pedido da Alice que nos ouve em Valdepenela. 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Vamos até Oeiras. Olá, bom dia.
1: Bom dia, alegria.
0: Bom dia, Paula, bem disposta?
1: Sempre.
0: Que vamos ouvir hoje?
1: Olha, querida, gostava de ouvir uma da Ana Moura Cubonga, a tua escolha, para dedicar à minha mãe, aos meus filhos, para ti, para o Tony, Gabi, Gina, Maria Loureira, a minha prima Fernanda e toda a gente ali o meu que me esteja a ouvir. E agora vamos à frase. Demo Mecânica, a oficina que não deixa nada por resolver.
0: É isso mesmo, Paula. Um beijinho. Até amanhã.
1: Até amanhã. Beijinho.

0: Ana Moribonga com o tema Valentim, que foi o pedido feito pela Paula, que nos ouve em Oeiras. 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Vamos até Beira Valente. Olá, bom dia.
1: Então, muito bom dia.
0: Bom dia, Estela. Bem disposta?
1: Sempre, sempre. Despesas não pagam dívidas.
0: E que vamos ouvir hoje?
1: Vamos ouvir os Calemas, fazia o favor.
0: E vamos dedicar a quem?
1: Então dedico esta música, uma boa semana, para o meu marido, para o meu filho e sua namorada, para a minha mãe e a minha amiga, agora também para todos os ouvintes. Aqui também para o pessoal todo de Beira Valente, com um beijinho para o Pedro. Todos os ouvintes participantes, para toda a minha família e colegas de trabalho. E já agora umas boas férias para a minha irmã Paula, seu marido e meu sobrinho Helder, que estão cá connosco.
0: Certo.
1: Séria.
0: Vamos à frase.
1: É tudo. Vamos. Demomecânica é uma oficina que não deixa nada por resolver.
0: É isso mesmo, Estela. Um beijinho.
1: Pronto,
0: até amanhã.
1: Para todos.
0: Obrigada, obrigada.
1: Bom dia.

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1: A contagem final para os dias que faltam para a realização do 14º Festival de Arroz Doce de Sesto. Prepara o seu palato e as glândulas gustativas para o Arroz Doce de Sesto, dia 17 de maio, na Vila da Rua. Regressa ao Festival do Arroz Doce de Sesto na sua 4ª edição. Do programa consta um show cooking do chefe Eduardo Sarmento, atuações musicais a não perder com Augusto Canário e amigos e as concertinas da Orquestra Sem Notas. E muito, muito mais. Tudo isto são razões para visitar e participar no festival mais doce da região que não vai querer perder. A Comissão de Trabalhadores do INEM rejeita o novo modelo de integração das ambulâncias Sistema Imediato de Vida, SIV, nas unidades locais de saúde e acusa até o Governo de querer desmantelar o INEM com a nova reforma. A Comissão de Trabalhadores não aceita que se chame refundação ao desmantelamento daquilo que deveria ser reforçado. Assim refere aquela estrutura que representa os trabalhadores do Instituto Nacional de Emergência Médica, INEM, sobre a nova lei orgânica do INEM aprovada na passada quinta-feira pelo Governo. A Comissão de Trabalhadores do INEM rejeita o novo modelo de integração das ambulâncias SIV nas unidades locais de saúde, frisando que essa integração já existe

0: existe e as equipas CIB são hoje compostas por enfermeiros do INEM, técnicos de emergência pré-hospitalar do INEM e enfermeiros das ULS. A Comissão de Trabalhadores considera que o Governo, em vez de corrigir falhas, reforçar equipas e melhorar condições de trabalho, optou por transferir o problema, o que, no entender desta estrutura, não se trata de coragem política, mas de desresponsabilização perigoso e um ato de cobardia institucional. Dando conta da realidade das ULS, como supervisão clínica e formação contínua inexistentes, avaliação de desempenho atrasada e pouco clara, bolsas de horas e folgas não pagas, reposicionamento sem progressão de carreira, retroativos por liquidar, a Comissão de Trabalhadores refere que no INEM estes processos funcionam e que integrar os profissionais do Instituto nas ULS não é harmonizar, mas é exportar as disfunções que o INEM ainda evita. Ou seja, aquilo que é dos outros pouco nos importa. O nosso funciona bem, mesmo estando a fazer serviços conjuntamente com os trabalhadores das ULS, esses que se entendam, mesmo mal pagos, mesmo com carreiras por fazer, não importa, as nossas estão boas, as deles terão que se arranjar. É mais ou menos assim que o INEM estará a pensar ao tentar contrariar e inviabilizar a nova lei orgânica do INEM aprovada na passada quinta-feira pelo Governo. O INEM tem estado envolvido em várias polémicas, entre as quais os efeitos das greves dos técnicos de emergência pré-hospitalar no final de 2024, que levou a ministra Ana Paula Martins a chamar a si a competência direta do Instituto e anunciar a sua refundação, que agora é contrariada pela Comissão de Trabalhadores do INEM. A nova lei orgânica foi considerada uma das peças-chave dessa refundação, como presidente do Instituto Luís Mendes Cabral, a considerar que se tratava da necessidade mais permanente para reorganizar o sistema de emergência médica e corrigir limitações estruturais. Mas o INEM vem rejeitar essas possíveis mudanças. Reordenar o território para travar incêndios. Serras de Liomil, Lapa e Alto Penedono, no distrito de Viseu, integram os programas de reordenamento e gestão da paisagem aprovados pelo Governo. O Governo aprovou 20 programas de reordenamento e gestão da paisagem que visam reduzir a vulnerabilidade aos incêndios rurais e valorizar a floresta, segundo anunciou em comunicado o Conselho de Ministros e, na nota, revelou-se a aprovação de uma resolução do Conselho de Ministros que aprova 20 programas de reordenamento e gestão de paisagem, PRGP, que visam reduzir a vulnerabilidade aos incêndios rurais, valorizar a floresta e reforçar a coesão territorial, económica e ambiental. Os programas acrescentava-se integram-se no Programa de Transformação da Paisagem, PTP, no Plano de Recuperação e Resiliência, PRR, e alinham-se com o Plano Floresta 2050, Futuro Mais Verde, promovendo o modelo de gestão ativa da paisagem. As orientações aprovadas promovem uma maior articulação com os planos diretores municipais, reforçam o papel dos aglomerados rurais na organização do território e estabelecem critérios para o financiamento, execução e monitorização das intervenções, garantindo uma abordagem estrutural, preventiva e de longo prazo. Assim se resumiu no comunicado divulgado após a reunião de quinta-feira. Os PRGP, direcionados para os territórios de floresta mais vulneráveis, foram sujeitos a processo de discussão pública e visam o ordenamento e a multifuncionalidade da floresta, capazes de sustentar a exploração e gestão das atividades económicas associadas. Os programas visam ainda promover atividades agrícolas, agropastoriz e as pastagens naturais, valorizando a agricultura sustentável de produção biológica e de conservação, incentivando a produção e consumo da pequena agricultura de proximidade, criando espaços de descontinuidade que reduzam a progressão de incêndios. As normas constantes do PRGP vinculam diretamente todas as entidades públicas, assim explica a Direção-Geral do Território, salientando que os programas incluem orientações para os conteúdos estratégicos e normativos, para os planos territoriais, no que se refere à ocupação, ao uso e aproveitamento do solo. Nem tudo correu bem no Rally de Portugal 2026. O ACP levou uma reprimenda e foi multado em 15 mil euros, com pena suspensa até 31/12/2027. Mesmo se mais considerado como reprimenda do que como castigo, o que é certo é que, com segurança, não se brinca na Federação Internacional, na FIA, e esta, devido aos incidentes com os veículos de segurança na sexta-feira, resolveu dar estas sanções ao ACP, que organiza o Rally de Portugal. Em comunicado, o Colégio de Comissários da Federação Internacional do Automóvel considera que aconteceram atos inseguros e falha na adoção de medidas razoáveis, resultando assim numa situação insegura. Artigo 12.2.1 do Código Desportivo Internacional da FIA 2026. Em causa está a entrada em pista, no sétimo setor seletivo, de um reboque da organização, a cargo do Automóvel Clube de Portugal, quando os pilotos disputavam já o troço Arganil 2, bem como a entrada no mesmo troço poucos minutos depois de um segundo veículo de segurança, também ligado à organização. Os comissários dizem ainda que, como o camião saiu rapidamente para uma estrada secundária e a situação foi controlada, a classificativa não foi interrompida. Mas, aproximadamente 35 minutos depois, o segundo veículo, pertencente à mesma empresa do camião de assistência e alegadamente a caminho para o auxiliar, também ultrapassou as barreiras e entrou na SS7 à frente do carro número 21, em especial. Foi então imediatamente interrompida com bandeira vermelha por razões de segurança, assim se lê. O diretor de prova e o representante da organização apresentaram desculpas pelos incidentes ocorridos. Declararam que a organização tinha estabelecido acordos com a autoridade civil competente para garantir a segurança e o corte de estradas nas classificativas do rally. Confirmaram ainda que a investigação às circunstâncias deste incidente continua em curso, assim adiantam no mesmo documento. O diretor de prova confirmou igualmente que em nenhum momento a entrada destes veículos na classificativa foi comunicada ao controlo do rally. A FIA lembra que, não obstante a organização ter acordos com uma entidade terceira para a gestão do encerramento das estradas das classificativas, continua responsável pelos oficiais que nomeia e o diretor de prova mantém a responsabilidade de conduzir o evento de acordo com os regulamentos aplicáveis, devendo assegurar que os oficiais estejam nos seus postos e disponham da informação necessária para desempenhar as suas funções. O que é que o ACP não entendeu? Talvez aquilo que quase nunca se entende em Portugal. Ou seja, a organização tem que ser uma organização segura. E, acima de tudo, organizada. Por essas razões, a FIA decidiu aplicar uma reprimenda à organização do ACP, bem como uma multa de 15 mil euros suspensa até 31 de dezembro de 2027. Foi ainda decidido requerer de forma formal à organização que implemente melhorias na edição deste ano para evitar mais problemas de segurança. Afinal, os combustíveis desceram menos do que aquilo que estava previsto nesta semana. O governo português voltou a subir o imposto sobre os produtos petrolíferos e energéticos, denominado de ISP. Já se torna um hábito do governo sempre que há uma descida acentuada no preço dos combustíveis. A Associação Nacional de Revendedores de Combustíveis, a ANAREC, estimava uma descida de 9 cêntimos por litro no gasóleo e de 2 cêntimos na gasolina. Mas o governo decidiu subir o imposto sobre o ISP, sendo assim, o gasóleo desceu apenas 7,5 cêntimos e a gasolina poderá então ter descido 1,5 cêntimos, depende dos postos. O preço do petróleo caiu nos últimos dias, na expectativa de um acordo entre os Estados Unidos e o Irão, que ainda não foi conseguido. Isso não aconteceu e o aumento da tensão entre os dois países fez o Brent voltar a subir na última sexta-feira. Manteve-se sempre próximo dos 100 dólares por barril, sem grandes variações, mas os valores são inferiores aos da semana passada, o que abre a porta à descida dos combustíveis. Mas as reservas mundiais de petróleo estão a afundar. A Agência Internacional de Energia, IEA, já fez várias recomendações aos países, entre elas a redução dos voos comerciais e o teletrabalho durante alguns dias da semana, e também pesa o facto de o turismo representar mais de 15% do PIB português. A Ministra do Ambiente e da Energia, Maria da Graça Carvalho, que assinou o despacho da subida do imposto, insiste que neste momento não há motivo para preocupação. Portugal e Espanha produzem 80% do jet fuel que utilizam, só 20% tem de ser importado. Portanto, não há razões para que nos possamos afligir. O tempo continua instável por estas bandas, chuva e com as temperaturas a provocarem estragos e com o sol envergonhado a querer deixar só um cheirinho a primavera nas máximas, com as mínimas a lembrarem-nos que ainda não podemos largar os casacos e as camisolas. Nesta segunda-feira, a mínima anda pelos 9 graus e a máxima pelos 17 graus com chuva. Na terça-feira, ainda com chuva, teremos na mínima 7 graus e na temperatura máxima 17 graus. Na quarta-feira, a máxima sobe para os 20 graus e a mínima nos 6 graus. Na quinta-feira, a manter-se a mínima nos 6 graus e a máxima nos 20 graus, mas já sem chuva. Na sexta-feira, teremos na mínima os mesmos 6 graus e na temperatura máxima os 20 graus. No sábado, dia 16, mantém-se ainda a mesma temperatura dos dias anteriores, com a mínima nos 6 graus e a máxima nos 20 graus. No domingo, dia 17, ligeiras subidas para os 7 graus na temperatura mínima e os 21 graus na temperatura máxima.
1: Foi a informação regional com Veríssimo Santos.

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0: 8 minutos das 16 horas.
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0: Para trás ficou a informação com o Veríssimo Santos. Agora vamos à música. Vani Flox com Ana Moura. E o tema lento.

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É isso mesmo, António Rocha está aí a chegar para a segunda edição do Espaço do Ouvinte. Da minha parte, um resto de boa segunda-feira. Deixe ficar na companhia da sua Rádio Ribatávora.

0: 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Boa tarde, são 16 horas. 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
0: 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Ora, muito boa tarde. Já cá estamos para a segunda edição do Dia do Espaço do Ouvinte, aqui na sua Rádio Ribatáfora até às 17. Pode começar a marcar 254-582-544. Frase da tarde ao longo deste mês, nos momentos difíceis, cuidamos de cada detalhe. Primeiro ouvinte, primeiro pedido, muito boa tarde.
5: Boa tarde, António Rocha, como está? Quer chuvinha?
0: Não, muito obrigado, estou servido que aqui também chove. É, temos aqui um dia de chuva, aliás, o fim de semana foi de chuva e esta semana promete mais do mesmo. É, sim senhor. O que
5: olha,
0: é que vamos ouvir, Cristel?
5: Vamos ouvir o São Domingo Copinho.
0: Só um copinho, sim, para dedicar a quem?
5: A António Rocha, meus pais, a Olino Benjamin, ao Anjo e sua esposa, à minha prima e ao meu primo que estão aqui, e para a Cristininha e para mais ninguém.
0: Vamos à frase.
5: Nos momentos difíceis,
0: cuidamos de cada
5: detalhe.
0: Isso mesmo. Muito obrigado. Até amanhã. Obrigado. Até amanhã.
5: Até amanhã, António Rocha. Beijinhos grandes.
0: Sons do Minho. São

0: Os sons do Minho são cupinho. 16 horas, praticamente 7 minutos. É um prazer estar consigo. É o espaço do ouvinte na sua rádio. 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Olá, boa tarde.
1: Boa tarde, Zé Luís, no Castanhador.
0: Sim, senhor. O que vamos ouvir, Zé Luís?
1: Eu fiz Júnior e Pérez, o Pitinho Pio.
0: Para dedicar a quem?
1: A minha esposa, vice-presidente, para o Sr. António Rosco. Forte abraço e uma boa semana e para que esteja igual.
0: A frase...
1: Nos momentos difíceis cuidamos cada detalhe.
0: Um grande abraço. Até à próxima,
1: abraço,
0: Zé Luís. Obrigado.
1: Tchau.

0: Ora, muito bem, o Pitinho Pio com o Delfim Júnior e os Impérios Show. Primeiros minutos da edição da tarde, espaço do ouvinte. Peça o tema da sua preferência. 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
1: Boa tarde, menino António Rocha.
0: Boa tarde, com quem falo?
1: Com Rosarinho em Lamego.
0: Certo, que vamos ouvir Rosarinho.
1: Cláudia Caramelo.
0: Certo, para dedicar a quem?
1: Olha, para dedicar à Dona Hilda e Val Figueira, um beijinho grande para ela, para a Dona Conceição em Vilanché da Beira, para a menina Arminda em Vilanché do Monte, e para a Dona Piedade e para a Dona Odete.
0: Uhum.
1: E também para a menina Cristina e para a menina Tónia Rocha, um beijinho para todos.
0: Obrigado, a frase.
1: Um porrãozinho, se faz favor.
0: Nos momentos difíceis,
1: cuidamos de cada detalhe.
0: É isso mesmo. Muito obrigado.
1: Obrigada,
0: até amanhã, Rosarinho.
1: Até amanhã. Muito obrigada.
0: Cláudia Caramelo com Ginga Quente.

0: um ginga quente com a Cláudia Caramelo. Primeiros 16 minutos, o telefone toca, nós atendemos. Olá, boa tarde.
1: Boa tarde.
0: Com quem falo?
1: Maria José Simbre.
0: Que vamos ouvir, Maria José?
1: O hino de Benfica.
0: Para dedicar a quem?
1: Hoje é só para dedicar ao meu marido, que faz 80 primaveras.
0: Muito bem, parabéns para o marido, que se chama como?
1: João.
0: Parabéns para o João, sim senhor, muito
1: obrigada.
0: Bem.
1: Muito
0: vamos
1: obrigada.
0: À frase.
1: Nos momentos difíceis, cuidamos de cada detalhe.
0: Está tudo dito. Muito obrigado. Até à próxima.
1: Boa tarde.
0: Obrigado.
1: Até à próxima.

Luís Pissarra com este Ser Benfiquista. Primeiros 20 minutos da edição da tarde, espaço do ouvinte. 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Agora vamos ouvir um tema de parabéns. Tema que é pedido pela Isabel, Zé Luís, Mariana e João, todos em Moimenta da Beira, e também pela Fátima João Invide, que dedicam este tema desejando um feliz aniversário para a pequenina Letícia, no Mileu, que ontem festejou mais uma risonha primavera. Para ela desejam muitos parabéns, muitos anos de vida e com muita saúde. Quem dedica é Isabel e Zé Luís, Mariana e João em Moimenta da Beira e também a Fátima e João em Vide. Parabéns a você com a Avô Cantigas.

0: A Rua Antigas com parabéns a você. O telefone já tocou. Olá, boa tarde.
1: Boa tarde, António Rocha.
0: Muito boa tarde. Com quem falo?
1: Hilda Ival Figueira.
0: Sim, senhor. Bem disposta, Hilda?
1: Sempre.
0: Que vamos ouvir?
1: A Juninho e Renata.
0: Para dedicar a quem?
1: Vou dedicar para a Dona Piedade Formosa, a Dona Rosalinha Lama, que já ouvi hoje, um beijinho para elas, para a Dona Ondina e Alvite, para as amizades em Moimenta da Beira, que são algumas, para os meus conterrâneos, e todo o auditório em geral, e para os aniversariantes, parabéns.
0: E vamos à frase.
1: E para ir para a rádio também.
0: Para muito obrigado, sim, senhor.
1: Um beijinho para ela. A frase, nos momentos difíceis, cuidamos...
0: De cada detalhe. Isso mesmo. Obrigado, Hilda. Até amanhã. Obrigado.
1: Obrigada. Até amanhã, se quiser.
0: Renata e Juninho, o dinheiro não compra tudo.

0: Ora aí está, Renata e Juninho, o dinheiro não compra tudo. 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
1: Boa tarde, Sr. António, como está?
0: Tudo bem, muito obrigado. Com quem falo?
1: Com Glória Tomé de Simbras.
0: E está bem disposta também, Glória?
1: Está tudo bem, graças a Deus, sim.
0: Acaso para dizer que

0: Está melhor que o tempo.
1: Aqui também não está assim tão mal.
0: Não, pronto, mas aqui está. Está fusco, está fusco. É. Pronto, mas é o que é, é o que é.
1: É o que é.
0: Vamos ouvir o quê?
1: Uma música de parabéns.
0: Certo.
1: Para dedicar ao meu cunhado, que é uma pessoa que nós estimamos muito, do coração, que continua a fazer muitas primaveras. E nós que sejamos cá para assistir com ele.
0: Sim, senhor. Vamos à frase.
1: É só para ele hoje.
0: E é justo.
1: Então, nos momentos difíceis, cuidamos de cada detalhe.
0: Isso mesmo. Tudo dito. Muito obrigado, Glória. Até à próxima.
1: Obrigada.
0: Tribos Boémios, parabéns.

0: Trios boémios com este tema de parabéns. 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Muito boa tarde.
1: Boa tarde.
0: Muito boa tarde. Com quem falo?
1: Com a Emília.
0: Que está a falar de onde?
1: Sanfins.
0: Que vamos ouvir, Emília?
1: Da Doxa.
0: Para dedicar a quem?
1: Para dedicar ao meu marido, ao meu filho, é ao Umbar, ao Baixu e à Ticlara.
0: E a frase?
1: Mais vinha, faz favor.
0: Nos momentos difíceis?
1: Nos momentos difíceis?
0: Cuidamos?
1: Cuidamos?
0: De cada detalhe?
1: De cada detalhe.
0: Muito obrigado, bom trabalho, até à próxima, obrigado.
1: Boa tarde.
0: Badocha, eu e tu.

0: O Badocha, muito bem, eu e tu, 16:35, ligue-se a nós e peça o tema da sua preferência. Boa tarde.
1: Ora, então, muito boa tarde, amigo António.
0: Ora, aí está o Jorge de Gondomar Tarouca.
1: É isso mesmo.
0: Hoje ligou para ouvir o quê?
1: Carlos do Carmo.
0: Para dedicar a quem?
1: Família Manuela, Fátima, Armanda, Lucas, Marte, para ti e para a Cristina, ouvintes e participantes.
0: A frase...
1: Nos momentos difíceis, cuidamos de cada detalhe.
0: Isso mesmo, muito obrigado, até à próxima, obrigado.
1: Até uma próxima. Um abraço.

0: 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Bom, já vamos continuar. Entramos nos últimos 20 minutos. Olá, boa tarde.
1: Boa tarde.
0: Aldina Duarte.
1: Sim.
0: Em Lisboa, sim senhor. O que é que vamos ouvir, Aldina?
1: Gostava de ouvir, por favor, o Marante. Gosto de maçã.
0: Para dedicar a quem?
1: Para dedicar à Dona Arminda Carvalho, com um grande beijinho para ela, para a Dona Alice de Valpenela, também um beijinho para esta senhora, para o senhor Fernando Veigas e também para todos os ouvintes e para vocês aí na rádio.
0: Muito bem, muito obrigado. Vamos à frase.
1: A frase é, nos momentos difíceis cuidamos de cada detalhe.
0: É isso tudo. Muito obrigado, Aldina. Até à próxima. Obrigado.
1: Até à próxima. Obrigado.

0: Diapasão com gosto de maçã. Estamos a pouco mais de 16 minutos do final, ainda há tempo. 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Olá, boa tarde.
1: Boa tarde, Tony.
0: Ora, boa tarde, é ação em Moimenta.
1: Sim, senhor.
0: Vamos ouvir o que é ação.
1: Roberta Miranda, vá com Deus.
0: Para dedicar a quem?
1: Toda a minha família, ao 20 participantes, para a Dona Isaurinha e para ti, para a Cristianinha, com um beijinho e uma boa semana de trabalho.
0: Certo, vamos à frase.
1: Nos momentos difíceis, cuidamos de cada detalhe.
0: Muito obrigado, São. Até à próxima. Obrigado.
1: E tchau.
0: Roberta Miranda, vá com Deus.

0: Roberta Miranda, vá com Deus, a 12 minutos do final, espaço do ouvinte, funerária moimentense, rigor e profissionalismo nos momentos mais difíceis. Ora, boa tarde.
1: Boa tarde.
0: Com quem falo?
1: Com Isaura Incedeiros.
0: O que vamos ouvir, Isaura?
1: Vamos botar fogo no terreiro.
0: Vamos a isso. Na altura certa. Para dedicar a quem?
1: Para dedicar aos meus filhos, netos e bisnetos. À Dona Maria da Conceição, à Dona Ovina, à Dona Fernanda e para a Dona Chãozinha, que ainda agora ouvi, um beijinho para ela que me deixou a porta aberta.
0: Muito bem, vamos à frase.
1: E para você e para a Cristina, um grande beijinho.
0: Muito bem.
1: Nos momentos difíceis, cuidamos de cada detalhe.
0: Isso mesmo, muito obrigado. Até amanhã, se Deus quiser.
1: Amanhã,
0: obrigado.
1: Se Deus quiser.
0: Amigos do Sobreposta, bota fogo no terreiro.

Botafogo no terreiro com os amigos do Sobreposta. Estamos quase a fechar esta edição da tarde do Espaço do Ouvinte aqui na sua rádio. Agora vamos atender um pedido que nos chegou por escrito. Vamos ouvir musical JM com feliz aniversário. São os pais Vítor e Marisa e os avós Paula e Silvio e madrinha Cláudia, todos no Mileu, que querem dedicar este tema de parabéns para a pequenina Letícia, que ontem, dia 10 de maio, completou mais uma risonha primavera. Desejando muitos parabéns, muitas felicidades, muita saúde e muita sorte, dizendo que gostam muito da pequenina Letícia e que adoram muito, mandando um grande beijinho de carinho do tamanho do mundo dos avós Paula Pinto e Silvio Pinto, dos pais Marisa e Vítor Pinto e da madrinha Cláudia Pinto, todos no Mileu. Escutamos musical JM com feliz aniversário.

0: Bom, estamos praticamente a fechar a edição da tarde. Vamos para a última de hoje. Muito boa tarde.
1: Muito boa tarde, Ajeitoso e Companhia Limitada.
0: Piedade Formoso, em Cabaços.
1: Por Cabaços.
0: Que vamos ouvir, Piedade, não temos muito tempo. Vamos ouvir o quê?
1: Uma de parabéns.
0: Para dedicar a quem?
1: Para o marido que está de parabéns hoje e para a irmã que esteve ontem. Para ele tudo de bom na vida, que é sucesso à esposa e aos filhos. E
0: sim,
1: uma boa
0: senhora.
1: Tarde para vocês e obrigado.
0: Vamos ao que falta.
1: Então vamos.
0: Nos momentos difíceis...
1: Nos momentos difíceis,
0: cuidamos
1: de cada detalhe.
0: Muito obrigado. Parabéns para os aniversariantes. Até à próxima. Obrigado.
1: Tchau, tchau. Obrigado, Bia.
0: E pronto, por hoje é tudo. Amanhã estamos de volta. Fechamos com Zé Amaro.

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Olá para todos, muito boa tarde. 17 horas 6 minutos. Algumas das melhores propostas da atualidade da música internacional em destaque até às 18. 96 horas no SWR Barroselas Metal Fest, um dos mais antigos festivais de metal em Portugal. Voltam a acontecer na pequena vila de Barroselas ao longo de 4 dias dedicados ao metal, sobretudo na sua vertente extrema, numa edição do SWR Barroselas Metal Fest, marcado pela estreia dos Berit em Portugal. Passou pelo Alto Minho, gente de países como Alemanha, França ou Cazaquistão, em convivência sã num festival que não é só para metaleiros. Uma história de guerreiros de aço e não só. Também a nível de festivais, ainda vai acontecer a 15 e 16 de maio, em Vila Franca de Xira, o Xira Sound Fest. Por lá vão passar nomes como Gabriel o Pensador, Prof Jam, Missy Miles e Força Suprema.

Bom, são as primeiras desta segunda-feira. Madonna com Sabrina Carpenter, Akon com Hot Shock e agora Lady Gaga com Shape of a Woman. É assim que fechamos a primeira sequência desta tarde. Estamos por cá até às 18, sejam bem-vindos.

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0: Com atenção aos jogos então para hoje, relativamente à penúltima jornada da Liga Portuguesa de Futebol, é a jornada 33. Os jogos para hoje, todos eles a começarem às 20h15, Benfica-Braga, Estrela da Amadora-Famalicão, Gil Vicente-Aroca, Rio Ave-Sporting, Santa Clara-Nacional, Tondela-Moreirense e Vitória de Guimarães-Casa Pia. 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
1: A contagem final para os dias que faltam para a realização do 14º Festival de Arroz Doce de Sesto. Prepara o seu palato e as glândulas gustativas para o Arroz Doce de Sesto, dia 17 de maio, na Vila da Rua. Regressa ao Festival do Arroz Doce de Sesto na sua 4ª edição. Do programa consta um show cooking do chefe Eduardo Sarmento, atuações musicais a não perder com Augusto Canário e amigos e as concertinas da Orquestra Sem Notas. E muito, muito mais. Tudo isto são razões para visitar e participar no festival mais doce da região que não vai querer perder. A Comissão de Trabalhadores do INEM rejeita o novo modelo de integração das ambulâncias Sistema Imediato de Vida, SIV, nas unidades locais de saúde e acusa até o Governo de querer desmantelar o INEM com a nova reforma. A Comissão de Trabalhadores não aceita que se chame refundação ao desmantelamento daquilo que deveria ser reforçado. Assim refere aquela estrutura que representa os trabalhadores do Instituto Nacional de Emergência Médica, INEM, sobre a nova lei orgânica do INEM aprovada na passada quinta-feira pelo Governo. A Comissão de Trabalhadores do INEM rejeita o novo modelo de integração das ambulâncias SIV nas unidades locais de saúde, frisando que essa integração já existe e as equipas SIV são hoje compostas por enfermeiros do INEM, técnicos de emergência pré-hospitalar do INEM e enfermeiros das ULS. A Comissão de Trabalhadores considera que o Governo, em vez de corrigir falhas, reforçar equipas e melhorar condições de trabalho, optou por transferir o problema, o que, no entender desta estrutura, não se trata de coragem política, mas de desresponsabilização perigoso e um ato de cobardia institucional. Dando conta da realidade das ULS, como supervisão clínica e formação contínua inexistentes, avaliação de desempenho atrasada e pouco clara, bolsas de horas e folgas não pagas, reposicionamento sem progressão de carreira, retroativos por liquidar, a Comissão de Trabalhadores refere que no INEM estes processos funcionam e que integrar os profissionais do Instituto nas ULS não é harmonizar, mas é exportar as disfunções que o INEM ainda evita. Ou seja, aquilo que é dos outros pouco nos importa, o nosso funciona bem, mesmo estando a fazer serviços conjuntamente com os trabalhadores das ULS, esses que se entendam, mesmo mal pagos, mesmo com carreiras por fazer, não importa, as nossas estão boas, as deles terão que se arranjar. É mais ou menos assim que o INEM estará a pensar ao tentar contrariar e inviabilizar a nova lei orgânica do INEM aprovada na passada quinta-feira pelo Governo. O INEM tem estado envolvido em várias polémicas, entre as quais os efeitos das greves dos técnicos de emergência pré-hospitalar no final de 2024, que levou a ministra Ana Paula Martins a chamar a si a competência direta do Instituto e anunciar a sua refundação, que agora é contrariada pela Comissão de Trabalhadores do INEM. A nova lei orgânica foi considerada uma das peças-chave dessa refundação, como presidente do Instituto Luís Mendes Cabral, a considerar que se tratava da necessidade mais permanente para reorganizar o sistema de emergência médica e corrigir limitações estruturais. Mas o INEM vem rejeitar essas possíveis mudanças. Reordenar o território para travar incêndios. Serras de Liomil, Lapa e Alto Penedono, no distrito de Viseu, integram os programas de reordenamento e gestão da paisagem aprovados pelo Governo. O Governo aprovou 20 programas de reordenamento e gestão da paisagem que visam reduzir a vulnerabilidade aos incêndios rurais e valorizar a floresta, segundo anunciou em comunicado o Conselho de Ministros e, na nota, revelou-se a aprovação de uma resolução do Conselho de Ministros que aprova 20 programas de reordenamento e gestão de paisagem, PRGP, que visam reduzir a vulnerabilidade aos incêndios rurais, valorizar a floresta e reforçar a coesão territorial, económica e ambiental. Os programas acrescentava-se integram-se no Programa de Transformação da Paisagem, PTP, no Plano de Recuperação e Resiliência, PRR, e alinham-se com o Plano Floresta 2050, Futuro Mais Verde, promovendo o modelo de gestão ativa da paisagem. As orientações aprovadas promovem uma maior articulação com os planos diretores municipais, reforçam o papel dos aglomerados rurais na organização do território e estabelecem critérios para o financiamento, execução e monitorização das intervenções, garantindo uma abordagem estrutural, preventiva e de longo prazo. Assim se resumiu no comunicado divulgado após a reunião de quinta-feira. Os PRGP direcionados para os territórios de floresta mais vulneráveis foram sujeitos a processo de discussão pública e visam o ordenamento e a multifuncionalidade da floresta capazes de sustentar a exploração e gestão das atividades económicas associadas. Os programas visam ainda promover atividades agrícolas, agropastorias e as pastagens naturais, valorizando a agricultura sustentável de produção biológica e de conservação, incentivando a produção e consumo da pequena agricultura de proximidade, criando espaços de descontinuidade que reduzam a progressão de incêndios. As normas constantes do PRGP vinculam diretamente todas as entidades públicas, assim explica a Direção-Geral do Território, salientando que os programas incluem orientações para os conteúdos estratégicos e normativos, para os planos territoriais, no que se refere à ocupação, ao uso e aproveitamento do solo. Nem tudo correu bem no Rally de Portugal 2026. O ACP levou uma reprimenda e foi multado em 15 mil euros, com pena suspensa até 31/12/2027. Mesmo se mais considerado como reprimenda do que como castigo, o que é certo é que, com segurança, não se brinca na Federação Internacional, na FIA, e esta, devido aos incidentes com os veículos de segurança na sexta-feira, resolveu dar estas sanções ao ACP, que organiza o Rally de Portugal. Em comunicado, o Colégio de Comissários da Federação Internacional do Automóvel considera que aconteceram atos inseguros e falha na adoção de medidas razoáveis, resultando assim numa situação insegura. Artigo 12.2.1 do Código Desportivo Internacional da FIA 2026. Em causa está a entrada em pista, no sétimo setor seletivo, de um reboque da organização, a cargo do Automóvel Clube de Portugal, quando os pilotos disputavam já o troço Arganil 2, bem como a entrada no mesmo troço poucos minutos depois de um segundo veículo de segurança, também ligado à organização. Os comissários dizem ainda que, como o caminhão saiu rapidamente para uma estrada secundária e a situação foi controlada, a classificativa não foi interrompida. Mas, aproximadamente 35 minutos depois, o segundo veículo, pertencente à mesma empresa do caminhão de assistência e alegadamente a caminho para o auxiliar, também ultrapassou as barreiras e entrou na SS7 à frente do carro número 21, em especial. Foi então imediatamente interrompida com bandeira vermelha por razões de segurança, assim se lê. O diretor de prova e o representante da organização apresentaram desculpas pelos incidentes ocorridos. Declararam que a organização tinha estabelecido acordos com a autoridade civil competente para garantir a segurança e o corte de estradas nas classificativas do rally. Confirmaram ainda que a investigação às circunstâncias deste incidente continua em curso, assim adiantam no mesmo documento. O diretor de prova confirmou igualmente que em nenhum momento a entrada destes veículos na classificativa foi comunicada ao controlo do rally. A FIA lembra que, não obstante a organização ter acordos com uma entidade terceira para a gestão do encerramento das estradas das classificativas, continua responsável pelos oficiais que nomeia e o diretor de prova mantém a responsabilidade de conduzir o evento de acordo com os regulamentos aplicáveis, devendo assegurar que os oficiais estejam nos seus postos e disponham da informação necessária para desempenhar as suas funções. O que é que o ACP não entendeu? Talvez aquilo que quase nunca se entende em Portugal. Ou seja, a organização tem que ser uma organização segura. E, acima de tudo, organizada. Por essas razões, a FIA decidiu aplicar uma reprimenda à organização do ACP, bem como uma multa de 15 mil euros suspensa até 31 de dezembro de 2027. Foi ainda decidido requerer de forma formal à organização que implemente melhorias na edição deste ano para evitar mais problemas de segurança. Afinal, os combustíveis desceram menos do que aquilo que estava previsto nesta semana. O governo português voltou a subir o imposto sobre os produtos petrolíferos e energéticos, denominado de ISP. Já se tornou um hábito do governo sempre que há uma descida acentuada no preço dos combustíveis. A Associação Nacional de Revendedores de Combustíveis, a ANAREC, estimava uma descida de 9 cêntimos por litro no gasóleo e de 2 cêntimos na gasolina. Mas o governo decidiu subir o imposto sobre o ISP, sendo assim, o gasóleo desceu apenas 7,5 cêntimos e a gasolina poderá então ter descido 1,5 cêntimos, depende dos postos. O preço do petróleo caiu nos últimos dias, na expectativa de um acordo entre os Estados Unidos e o Irão, que ainda não foi conseguido. Isso não aconteceu e o aumento da tensão entre os dois países fez o Brent voltar a subir na última sexta-feira. manteve-se sempre próximo dos 100 dólares por barril, sem grandes variações, mas os valores são inferiores aos da semana passada, o que abre a porta à descida dos combustíveis. Mas as reservas mundiais de petróleo estão a afundar. A Agência Internacional de Energia, IEA, já fez várias recomendações aos países, entre elas a redução dos voos comerciais e o teletrabalho durante alguns dias da semana, e também pesa o facto de o turismo representar mais de 15% do PIB português. A Ministra do Ambiente e da Energia, Maria da Graça Carvalho, que assinou o despacho da subida do imposto, insiste que neste momento não há motivo para preocupação. Portugal e Espanha produzem 80% do jet fuel que utilizam, só 20% tem de ser importado. Portanto, não há razões para que nos possamos afligir. O tempo continua instável por estas bandas, chuva e com as temperaturas a provocarem estragos e com o sol envergonhado a querer deixar só um cheirinho a primavera nas máximas, com as mínimas a lembrarem-nos que ainda não podemos largar os casacos e as camisolas. Nesta segunda-feira, a mínima anda pelos 9 graus e a máxima pelos 17 graus com chuva. Na terça-feira, ainda com chuva, teremos na mínima 7 graus e na temperatura máxima 17 graus. Na quarta-feira, a máxima sobe para os 20 graus e a mínima nos 6 graus. Na quinta-feira, a manter-se a mínima nos 6 graus e a máxima nos 20 graus, mas já sem chuva. Na sexta-feira, teremos na mínima os mesmos 6 graus e na temperatura máxima os 20 graus. No sábado, dia 16, mantém-se ainda a mesma temperatura dos dias anteriores, com a mínima nos 6 graus e a máxima nos 20 graus. No domingo, dia 17, ligeiras subidas para os 7 graus na temperatura mínima e os 21 graus na temperatura máxima.
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Bom, está na altura de fecharmos esta hora informativa, segunda edição. Amanhã voltamos. Horários habituais, 10, 11, 18, 19. Como sempre, foi um prazer estar na sua companhia. Informação em destaque na sua rádio. Um bom resto de segunda-feira. Continuação de uma boa semana.

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0: Caraca, o convés está vazio.
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é quando eu coloco o grave nesse som. Você vai sentir o grande movimento, o seu corpo balançando com esse beat. Aproveita esse